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0: Olá para você que está aí, olha, ouvindo essa emissora. Estamos chegando com mais um quadro de notícias. Momento Rural e Momento News já está no ar. Edição de essa quinta-feira, 20 de agosto de 2026. Obrigado. Diretamente do Estúdio Central, a gente comunica-se com você do outro lado do rádio. Abraçando aí, abrangindo toda a região norte do Alto Paraná. Na verdade, a fronteira Paraguai-Brasil, Brasil-Paraguai, no Paraná e também em grande parte do Mato Grosso do Sul. Nosso agradecimento pela audiência de todos vocês. Aí, no campo. E aí, a gente já vai diretamente daqui para o exterior falar com o nosso repórter móvel, Márcio Spier, que já está na linha para falar com a gente. Alô, Márcio, seja bem-vindo.
1: Alô, Ronaldo, e alô, radiovintes da Meridional FM de São Alberto. Rádio Regional também de São Alberto, Rádio Taquara de Nova Esperança, Rádio Guarani de Corpus Christi, além da Rádio em Baracaju, de quilômetro 42 em Baracaju, e revista Guia Binacional, Ronaldo Silva.
0: É isso aí, um grande abraço e sejam todos bem-vindos aos nossos queridos radiovintes que nos ouvem através desses meios de comunicação. E, Márcio, tanto eu como nossos radiovintes, gostaríamos muito de saber de que ponto você está falando hoje com a gente.
1: Eu sou na capital do Lago, estou no Alberto aqui, precisamente aqui na Imporcela, do nosso amigo Bundinha, né? Estamos aqui hoje fazendo o flash ao vivo, no gentil oferecimento da Plano Agro da Galva 11, do Grupo Biosafra, aqui lá no 42, do candidato a concejal, né, Fernando Schneider, e também do grupo Navegação Porto Índio de Adjaime e Pavei e companhia Francisco Gajoso e companhia Ronaldo Silva.
0: Tá certo, Márcio. E quais são as novidades que você separou para a gente estar brindando para os nossos radiovintes no dia de hoje?
1: No momento rural, onde errores que se cometem ao aplicar agroquímico desde a polinizadora. O engenheiro agrônomo Augustinho Ponto Quarto é diretivo da firma Cultivante. Em essa entrevista nos comenta sobre quais são os erros comuns que se cometem quando se aplica fitossanitários. Então, uma informação de suma importância aos agricultores, então fique coladinho que daqui a pouco vamos passar essa matéria. Ronaldo, vamos aos principais destaques do TripWZ Rede1Notícias.com.br, nosso amigo Delcio Luiz Parada, e esse que vos fala, Márcio Spier. Nova Esperança, cobertura internacional do portal Rede Notícias na manifestação. A manifestação que a princípio vai ser começar segunda-feira, não sei que dia vai terminar, então. É uma manifestação pacífica em frente à DM na chegada de Nova Esperança, em prol da construção do asfalto que liga Nova Esperança a Porto Maragatu. São 70 quilômetros de terra, praticamente, e que o pessoal está reivindicando uma capa asfáltica, Ronaldo Silva.
0: Tá certo, Márcio. É, tem que correr atrás, lutar mesmo, porque a gente sempre está cobrando melhorias para o nosso país, né? Então, quanto mais melhor as coisas se derem, melhor. E é claro que a população dessa comunidade, mais do que merecidamente, necessita, é claro, uma boa melhora aí no pavimento de extensão que dá aí, né, desde Nova Esperança, tronca o 4 até o quilômetro 18 Maragatu, que é uns bons quilômetros aí que esse pessoal padece, né? Quando é seco, é poeira. E quando é com chuva, é o barro que também fica intransitável. Então, a governação aí do departamento de Canindeju tem que também olhar com bons olhos a população do município de Nova Esperança, principalmente o pessoal da comunidade.

0: Então a gente vai estar presente aí, inclusive fazendo a cobertura para a Rede 1 de Notícias, vamos estar também fazendo cobertura para a Rádio Prêmio de Itaporã e também para o Momento Rural e Momento News. Se der, vamos fazer ao vivo de lá a programação segunda-feira. Se não der, nós teremos maiores informação terça-feira e poderemos também entrar com flashes ao vivo para vários rádios a nível nacional. E a nível internacional a gente vai cobrir para o Rede 1 de Notícias e para o Correio do Lago. Mais destaques do Rede 1 de Notícias. Brasil-Paraguai. Guaíra e Salto avanços em acordo para a atuação conjunta das defesas civis. Icaraíema. Esposa de cobradores mortos em Icaraíema comemora prisões no meio dos porcos. Mudança à vista. Lei seca terá novas regras de fiscalização. Entenda as mudanças. Santa Helena. Homem encontrado coberto de sangue às margens da PR-317 em Santa Helena. E o último destaque, no caso, é o seguinte. Marechal Cândido Rondon. Entregue os prêmios da terceira etapa da campanha Noite Premiada de Marechal Cândido Rondon 2026. Entre as mais duras sejam as provas, mais grandes serão as vitórias. Ronaldo, amanhã a gente tem a inauguração aí da Troncal 3 Center, grande inauguração, né? Então, do Chola e do Magrão aí, então, convidando o pessoal que quer fazer aí, participar e coisa, vai ser o dia inteiro, então, ficar bem atrás do Banco Bancop. Então, tá o empreendimento aí do Chola e do Magrão. Estou esperando a todos aí. Então, Caldeira, a gente também se vai fazer presente aí. Dá um alô especial para o Chola e para o Magrão aí.
1: Grande figuraça aí, o Chola, nosso amigo Magrão. E olha, a gente deseja que Deus abençoe aí, né, o seu novo empreendimento, meu amigo Chola, meu amigo Magrão, que tudo se encaminhe, né, e claro, se deslanche daqui para frente, né, com esse novo empreendimento que vocês instalaram aí no São Lourenço, Troncal 3.
0: Exato. Agora vamos aos destaques do Momento News. Título falso de Hernán Rivas. Ex-diretivo da universidade não o recuerda como um aluno. Matéria da Telefuturo. Outra matéria da Telefuturo. Incautam mais de 300 quilos de marihuana preta. O cargamento iva em um doble fundo del techo de um caminhão. Outra matéria também da Telefuturo. Operativo por falso match em Ciudad Leste. 4 detenidos por presunto sequestro, espécie e sex extorsão. Continua o show de prêmios de uma fixamente, Adonai Fertilizantes, Fertiviu também Fertilizantes, Espira, Agronegócios, Vigor Nutrição Animal, Revista Pia, Guia Pia Nacional, JS Automotores, Navegação Porto Índio. Sabe o que a gente mais quer no final de um dia de trabalho? Não são grandes conquistas ou momentos extraordinários. Às vezes, tudo que a gente precisa é sentar-se ao lado de quem a gente ama, respirar fundo e apenas contar como foi o dia. A vida é sobre compartilhar nossos dias com quem faz parte da nossa jornada. Valer a pena. Ótima quinta-feira a ti, Ronaldo, e a todos os radiovintes das distintas rádios que retransmitem o programa Momento Rural e Momento de Hoje. E se Deus quiser e há de interesse, voltaremos amanhã, nesse mesmo horário, nessas mesmas horas. Fiquem com Deus, que eu vou com ele. Fui, tchau, tchau e até amanhã.
1: Valeu, Márcio. Uma vez mais, obrigado aí pelo flash. Saiu muito bem perfeito, né? 100%. Com qualidade de áudio. Valeu, Márcio, obrigado. E também a todos aí da Import Cell, né? Está aí recepcionando o nosso repórter móvel, Márcio Spear. E a gente vai dando sequência aqui já, né? Encaminhando aqui então as primeiras matérias. E das quais delas, então vamos falar um pouquinho sobre erros, né? Os erros, né, que comentem aí, que as pessoas comentem. Se comete, melhor dizendo, ao aplicar aí a

Bioquímicos. Aí vão, nessa matéria vão explicar um pouquinho, vão estar acordando as pessoas sobre esses erros que não podem ser cometidos a aplicar agroquímicos. Vamos ouvi-los.

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